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1: Fala, rapaziada, ótimo finalzão de semana, tá no ar aqui o nosso Balada Top demais, hein? Grande abraço pra você que tá conectado aqui na nossa programação, eu sou o Felipe Kaplan e comigo tem DJ Adriano Comanduri a partir de agora detonando as melhores das principais baladas de todo o planeta. Como é que você tá aí? Dominado? Tudo bem? Tudo certo? Tá preparado pra curtir o melhor agora? Então sobe o som, vem comigo porque tá no ar o nosso Balada Top.
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que se uniram para lançar Paraíso, uma parceria incrível que mistura a leveza do Brasil com o house music sofisticado da Europa. E essa faixa junta MPB, bossa nova, samba, com batidas eletrônicas super envolventes e vocais intimistas. E o DJ belga deu um show aí na produção, né, garantindo um balanço bem gostoso que respeita a identidade brasileira da música do começo ao fim. Você vai curtir agora junto comigo, Paraíso, Lost Frequencies e Mari Fries.

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8: Senhoras e senhores, esse é o nosso Balada Top, trazendo as melhores das baladas. Grande abraço, você conectado na melhor, aqui na Mais Ouvida. É bom demais estar com você. Junto comigo por aqui tem DJ Adriano Comandulli, detonando as melhores. E o brasileiro, o Gordô, e também Drake, deram um show de inspiração e emoção nos palcos da festa Taraka, em Toronto. O DJ produtor viveu um momento aí histórico, né? Ao receber o rapper canadense diante de 10 mil pessoas em seu evento totalmente esgotado. A surpresa fica ainda maior, porque há 19 anos, Gordo precisou entrar escondido em um show de Drake só para ver o ídolo de perto. E hoje, então, eles dividiram aí os microfones como parceiros de cena, né? E nas redes, o artista celebrou a virada aí com a frase: a vida é louca, nunca deixe de acreditar em você. Sensacional. Bora com o nosso Balada Top, mais um set pintando aqui na parada.

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demais estar com você no seu final de semana. É o Esquenta pra Sua Balada. Essa é a sua balada particular. E o David Guetta e o Hypaton uniram forças novamente para lançar You and I, Me and You. Mais um hino feito aí sob medida para explodir nas pistas de todo o planeta Terra. Essa parceria que já vinha sendo testada e aprovada por David Guetta, isso já nos maiores festivais do planeta, chegou agora com tudo para virar presença obrigatória nos sons dos DJs. Quer curtir? Então sobe o som aí, vamos!

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0: isso aí, senhoras e senhores. Última sequência de hoje aqui no nosso Balada Top. Bom demais, hein? Ó, grande abraço, fica com Deus aí, se cuida e até a próxima edição do nosso Balada Top.
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0: 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Obrigado. Valeu, valeu.
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2: Oi, oi, oi, gente boa! Coisa linda, sejam bem-vindos e bem-vindas. Hoje o nosso Mega Fã traz toda a trajetória e os maiores sucessos do Atitude 67.
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2: É, gente, a história do Atitude 67 começou muito antes da fama. Em Campo Grande, Mato Grosso do Sul, os seis integrantes são amigos de infância e cresceram no mesmo bairro. Eles estudavam juntos na mesma escola, faziam aula de natação, jogavam futebol no final da tarde. Essa parceria de vida criou um laço gigantesco de amizade que dura até hoje. E é Atitude 67 aqui na nossa programação. Bora curtir o primeiro sucesso chamado Sonho.
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0: Atitude 67 no nosso Mega Fã, e como a turma de amigos era grande demais, não fazia o menor sentido montar uma dupla sertaneja, que era o estilo mais comum na terra deles. E a melhor solução que eles encontraram foi criar um grupo de pagode para juntar todo mundo. O Atitude começou de um jeito super informal, como uma grande brincadeira de moleque no final de semana, para se divertir e fazer som entre amigos. E com o passar do tempo, a resposta da galera foi crescendo e aquele som do final de semana começou a ficar sério.
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Atitude 67 aqui no nosso Mega Fã, gente. Foi no ano de 2016 que os seis amigos tomaram a decisão mais corajosa das suas vidas. Largaram suas carreiras, faculdades e empregos para focar 100% da carreira artística. Eles arrumaram as malas, juntaram as economias e criaram oficialmente a banda Atitude 67, dispostos a conquistar o Brasil. E conquistaram, né? Bora curtir.

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1: Hoje o nosso mega fã é todo de Atitude 67. Daqui a pouquinho tem mais sobre a história e muita música boa pra gente apreciar.
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10: Hoje o Mega Fã está no ritmo do pagode com a Atitude 67. Já tivemos o primeiro bloco contando muita história dos meninos. Agora vamos falar sobre a grande virada na carreira do Atitude, que aconteceu num bar de esportes. O cantor Thiaguinho estava no local e acabou assistindo ao show dos meninos, que na época eram desconhecidos, mas cantavam apenas músicas autorais.

E claro, né? Essa amizade ficou mais forte quando ele ouviu no estúdio uma gravação da autoral Seu Tom. Ele se apaixonou tanto pela música que decidiu gravar a faixa de imediato no seu próprio trabalho. E essa foi a primeira composição do grupo gravada por um grande artista.

0: É Atitude 67 hoje no nosso Mega Fã. Acabamos de contar como foi essa parceria de Atitude com o Thiaguinho, que foi a grande virada desse grupo. Em outubro de 2017, a parceria com o Thiaguinho virou um negócio profissional. E o Atitude assinou com o escritório Paz e Bem do próprio Thiaguinho. Além disso, eles garantiram a produção musical do renomado Dudu Borges e assinaram um contrato de distribuição com a grande gravadora Universal Music. Bora curtir mais deles por aqui? Atitude 67.
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0: Hoje o Mega Fan traz toda a trajetória de Atitude 67. Claro. Em instantes tem mais pra você.
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2: Hoje o nosso mega especial Atitude 67. Foi no ano de 2017 que eles lançaram o seu álbum de estreia na carreira, intitulado Atitude 67 ao vivo, recheado com 14 faixas inéditas. E o sucesso foi o verdadeiro estouro instantâneo. A canção Cerveja de Garrafa viralizou no país inteiro, conquistou o topo do Spotify Brasil e se transformou num dos maiores hinos da Rádio Nacional, tocando em todos os cantos do país. Bora então com Cerveja de Garrafa.
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0: Fãs de Atitude 67, meus amigos. E pra provar que eles não seriam uma banda de um sucesso só, a música Saideira veio logo em seguida com uma força surreal. Em menos de uma semana de lançamento, as duas músicas já figuravam na concorrida lista dos virais do Brasil.
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0: Atitude 67 no Mega Fan, gente. No ano de 2018, o Atitude resolveu inovar no jeito de entregar audiovisual para o seu público e lançou o projeto de DVDs digitais temáticos. O primeiro projeto dessa linha foi o descontraído Laje 67, que mostrou toda a essência leve e festiva que eles sempre tiveram nas suas reuniões de amigos. A resposta dos fãs para esse formato foi tão positiva que a banda lançou na sequência os álbuns Praia 67, o romântico Luau 67 e o super aconchegante Casa 67. Vamos ouvir então?
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2: E aí, tranquilo? Bom fim de semana pra você ligado na programação da número 1. Eu sou o Michael Oliveira, chegando com tudo pra detonar 60 minutes. Ó, nessa edição vai ter BTS, Adele e a gente abre bem com Justin Bieber, Daisies.
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0: Benny Blanco y a Selena Gomez con a Becky G. Te Olvido de The Elton John, Cold Heart. Ariana Grande e o Justin Bieber com Daisies. E a gente vai conferir agora a música de 2017 do Bruno Mars, faixa do álbum 24K Magic. A track alcançou um dos sucessos comerciais mais estrondorosos. Além disso, foi topo da prestigiada Billboard com That's What I Like.
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0: Tá aí a Anitta e a Shakira com Choca Choca, fechando super bem a primeira parte aqui dos seus 60 minutos. Teve o canadense The Weeknd, Save Your Tears, Taylor Swift, I Knew It, I Knew You, Shakira e o Ozuna com Monotonia, e o Bruno Mars lá no começo do bloco com That's What I Like. E aí, tá curtindo? Fica por aí que depois do intervalo tem muito mais.
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5: We are back! Estamos de volta, trazendo para você a segunda parte e reta final do seu 60 Minutes. E por aqui tem Miles Smith, Stargazing.
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The Cure na programação, passou BTS Swim, Kylie Minogue, Bibi Rexha e a Tove Lo com My Oh My, e o som de Miles Smith, Stargazing. E agora a gente confere música lançada em 2021 pela Adele. Faixa do quarto álbum de estúdio da loira, 30, e na 75ª edição do Grammy, a canção venceu na categoria Melhor Performance Pop Solo, com Ease On Me.

0: Biana fechando super bem aí a nossa edição com Matadora, teve Bob Sinclair, Senfelded com Time After Time, Janie com Mantra e Adele, Ease On Me. Valeu demais, viu? Boa semana pra você, se cuida e a gente se tromba por aqui na próxima edição com mais 60 Minutes.
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2: Não tem jeito, meu compadre, vambora! 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Tudo certo.

0: Cristiano por aqui. É sucessaço, eles que celebraram 10 anos de sucesso e desde que explodiram lá com o hit Seu Polícia, esses meninos continuam bombando entre as mais tocadas. Tivemos Grupo Menos é Mais, Rosalyn por aqui, Gustavo Lima e em instantes tem mais uma mega seleção chegando pra você curtir.
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colecionador no Reino Unido teve um verdadeiro golpe de sorte ao perceber que uma peça taxidermizada anunciada na internet como uma simples cabeça de raposa do século XIX era, na verdade, os restos de um animal extinto há quase 100 anos. James Cranfield bateu o olho no anúncio e desconfiou na hora que se tratava do raro e extinto tigre da Tasmânia, um marsupial que desapareceu do planeta em 1936. A peça havia sido comprada baratinho em uma feirinha por uma pessoa que achou engraçada a cara esbugalhada do bicho, sem imaginar o tesouro que tinha em mãos. O colecionador arrematou a preciosidade por mais de R$500 mil com as taxas e correu para fazer exames de raio-x para confirmar a raridade, com medo de passar vergonha no meio científico se fosse apenas um cão ou uma raposa comum. O exame confirmou o crânio perfeito da espécie extinta e garantiu um final feliz para a história, transformando o mico em uma importante ferramenta de estudo para os cientistas.

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0: Encerrando com Marcos e Belucci, Ninguém Pode Saber. É o nosso Ritmos, que tá uma delícia, hein? Não sai daí que já tem mais uma seleção lindíssima. Você vai curtir demais.
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2: E já estamos de volta com mais uma bela seleção de sucessos. Começando com Ana Castela e Zé Felipe. Sua Boca Mente, essa faixa que é a versão brasileira de um dos maiores hits da Shania Twain. Então vamos curtir? Tá bombando no Brasil inteiro.
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12: Já estamos de volta, meu povo. Matheus e Cauã já estão preparados. Eles que vão cantar a faixa Admita, com a parceria de Lauana Prado. Inclusive, essa não é a primeira vez que os sertanejos gravam juntos e são sucesso por onde passam. Então vamos curtir Admita.

Influenciador americano de 57 anos virou a sensação nas redes sociais ao revelar que come um dente de alho cru amassado com mel todos os dias para manter a juventude e a energia lá no alto. Edson Brandão criou o hábito matinal para superar uma fase difícil de ganho de peso e envelhecimento, garantindo que a mistura natural funciona melhor que energético e turbinou sua imunidade e digestão. A receita virou febre entre os seguidores, que juraram que a combinação cura resfriados em um dia e elimina a preguiça. No entanto, médicos e nutricionistas ponderam o entusiasmo. Enquanto o alho realmente possui vitaminas e substâncias que ajudam a baixar a pressão arterial, estudos de Stanford já comprovaram que a fórmula mágica não reduz o colesterol ruim, como a internet promete. Mesmo sem fazer milagres científicos no sangue, a misturinha com hálito de dragão continua fazendo sucesso na web.

0: e Luan. Mais uma parceria daquelas que vale a pena curtir no fim de semana. A gente se encontra já já com muito mais.
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0: jornalista em Los Angeles virou o assunto do momento nas redes sociais ao dar um show inacreditável de profissionalismo durante uma transmissão ao vivo na TV. Rachel Menitoff apresentava uma matéria para o canal KTLA quando uma barata voadora pousou em sua roupa, rastejou pelo seu corpo e chegou até o microfone. Sem dar um único grito ou perder o ritmo da fala, a repórter seguiu firme e forte, encarando a câmera como se nada tivesse acontecendo. O pânico só veio à tona quando o link caiu e a profissional começou a tremer e se chacoalhar para espantar o inseto gigante. Impressionados com a frieza da funcionária, a emissora e o público rasgaram elogios na web, enquanto a própria repórter brincou que o bicho tentou roubar sua cena. Parece que nem mesmo o pavor de uma barata voadora é capaz de derrubar uma verdadeira profissional da notícia.
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2: Valeu, Edu. Ele vai ficando por aqui com mais uma edição do Fatos e Boatos. Ele volta na próxima edição do nosso Ritmos. E a gente segue com Fernando e Fabiano, que lançaram a música Não É Só Terminar, uma parceria com o cantor Panda. Bora curtir.
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0: Juliano, meu povo. É sucesso de 2024 que continua bombando em todas as rádios. É a Última Saudade. Tem mais chegando já já.
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6: De volta e feliz da vida com a dupla Felipe e Rodrigo e o sucesso Dois Gumes, que fala do lado bom e ruim de acabar com uma relação.
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0: sequência mais linda, meu povo. Só as mais tocadas se encontram por aqui, as mais queridinhas. E já já tem mais uma bela seleção.
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3: E já estamos de volta com Ritmos no Ar, só as mais queridinhas do momento. Eduardo Costa tá chegando, ele que lançou a faixa inédita Imagina Eu, que faz parte do...

0: No próximo, a gente se fala por aqui, combinado? Vai ser um prazer imenso compartilhar com você mais uma programação toda à tona. Beijinhos, até!
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4: 17 996018304. Bruno Mars.

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3: 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Bom fim de semana pra você que tá ligadinho junto com a gente. O Mega Mix tá chegando pra te fazer companhia no melhor final de semana aqui do seu rádio. É uma alegria imensa saber que você e você também tá ligado com a gente pra curtir 2 horas de muita música bacana. A melhor playlist musical do rádio pra você curtir nessa rádio que realmente é tudo de bom, hein? Vem junto com a gente, vem com o Mega que começa a edição de hoje com ele, que é o presidente do cabaré, o figuraça, gente boa, Leonardo, na música Amanhã, mais grava dele, né? Essa música é de 2001 e recentemente ele regravou no projeto onde ele comemora os seus 40 anos de carreira. Bora de Leonardo.

0: Aí é moda, hein, gente? Todo talento e reverência de Bruno Marrone. Ai, que vontade! Essa moda é chique demais, né, gente? Foi gravada em Uberlândia, hein? Esse projeto realmente é tudo de bom, hein? Antes teve o grupo Chocolate, aquela música que entra na cabeça e não sai de jeito algum, hein? Alô, Virgínia! A participação especial é da Turma do Pagode, Xabuz! E abrimos a edição do nosso Mega Mix deste fim de semana com o Leonardo, amanhã! Bom fim de semana pra você que chegou agora, pra você que tá em casa aproveitando o fim de semana entre os familiares, né? Tá de boa curtindo esse fim de semana, obrigado pela audiência, viu? Pra você que, assim como nós, está trabalhando, bom trabalho, enfim, onde é que haja um radinho ligado, gratidão pela amizade, pela companhia, esse fim de semana é mega e é Mega Mix que volta já.
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1: Bom fim de semana pra você. Gratidão, hein, pela amizade, pela companhia. Satisfação enorme estar junto com vocês nessa rádio que é tudo de bom. Tem sempre as melhores músicas também, tá? Tá na hora de Elis Justin. Insônia da Madrugada é o sucesso.
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0: bancada animada pra animar o seu fim de semana, hein? As figuraças, gente boa, né? A Patrícia Manoela, Chama o Samu. Essa música, ela entra na cabeça, ela viralizou nas redes sociais, tem uma pegada bem legal, bem humorada também o toquinho dela, né, gente? E é sobre superar um amor tomando cerveja e comemorando. Depois Chama o Samu, né, Patrícia? Né, Manoela? Antes teve Natan, Amor na Praia. Também o romantismo de Gustavo Mioto, Novo Sozinho. A participação especial é do Murilo Huff. E a gente abriu esta sequência de sucessos com a Elis Justin, Insônia da Madrugada. Um excelente fim de semana pra você que tá ligado junto com a gente, hein? Esse é o seu Mega Mix, é o seu programa de fim de semana que vai junto com você, tá? Nessas duas horas, levando alegria e a melhor programação do rádio também.
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5: Seguimos aqui no fim de semana bom demais da sua rádio favorita e seu Mega Mix, a melhor playlist musical do rádio tá aqui, gente. Tá na hora de Ed, Brito e Samuel, hein? Essa música é bem legal, né, gente? Toda Mulher, uma regravação do Cara Metade, uma versão sertaneja romântica que vale a pena curtir, que vale a pena cantar. E junto com eles, né? Bora cantar com quem entende do assunto, os talentosos Ed, Brito e Samuel no seu fim de semana.
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0: Ana Castela e Zé Felipe, aqui no seu fim de semana bom demais. É Mega Mix com você. Ainda teve o Geninho, o famoso MC Peão, né? Peão todo tatuado. Participação especial da Mariana Fagundes. Maneva. Antes teve a de Brito e Samuel também. Toda mulher, essa música do Cara Metade, recentemente lançado por eles aí. Uma versão sertaneja romântica, que a gente gosta. A gente gosta por demais, hein? Top mesmo, gente. Bom mesmo é poder passar mais um fim de semana com vocês nessa audiência que a cada fim de semana que passa, ela só aumenta. E a você, você sim, o nosso muito obrigado pela audiência, hein? Aqui só música boa, já já tem Maiara e Maraíza.
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